0: Tudo bem, rolando por aqui, o White Snake na sétima posição, na oitava posição The Verve, na nona posição Dish Wally, décima posição, abrindo com a Ha, I've Been Losing You, segura aí.
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0: Falando por aqui, Pearl Jam na quarta posição, na quinta posição The Cure e sexta posição ZZ Top. Já tem mais.
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Rolando por aqui na terceira posição, Guns N' Roses, November Rain, tá chegando à segunda posição com Oingo Boingo, Not My Slave, e logo já a primeira posição com AC/DC nas 10 aqui. Number 2.

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2: 6:03, hora de começar mais uma edição do Alternativa, Alternativa ao vivo, nesta sexta-feira, dia do trabalho, 1º de maio, feriado nacional, e como bons trabalhadores, estamos aqui a postos, eu, Marco Antônio Titio, e ela.
3: Rosângela Alves, boa noite, nação, boa noite, Titio, tudo bem?
2: Tudo, e você?
3: Depois de boas risadas que demos com o Hit.
2: Walter Hit, que está indo embora agora para casa.
3: Figuraça ele, o Samuca, duas figuras.
2: Duas figuras, e nós também somos duas figurinhas carimbadas, repetidas. Estamos aqui para mais uma edição do Alternativa. Você que está aí do outro lado, seja muito bem-vindo, muito bem-vinda. Um excelente início de noite. Espero que você fique conosco. E a partir de agora, pode mandar o seu recado, o seu alô, no nosso WhatsApp, 11 99887-4343. Hoje é feriado, acho que não tem prenda da rua,
3: tem? Temos sim, vamos escolher dois ouvintes. Cada um vai estar faturando uma camiseta exclusiva da rádio.
2: Uau, então não perca tempo, mande a sua mensagem a partir de agora e todo mundo até o final do programa concorrendo aí a prendinha da rua. Bora começar?
3: Bora.
2: Então vamos lá com o nosso giro de manchetes nesta sexta-feira, feriado nacional, 1º de maio. Temos aqui: centrais sindicais pressionam por fim da escala 6x1 em vários atos espalhados pelo Brasil. Depois de semana de revés, políticos realizam teste de força nas ruas. Outro destaque, temos aqui: o Irã envia pelo Paquistão nova proposta de paz para os Estados Unidos e o preço do petróleo cai mais 3%. Sucesso de Shakira no Brasil é impulsionado por músicas que unem diferentes gerações. Hoje tem o show dela, hoje não, é amanhã, né? Amanhã é sabadão, em Copacabana. O Guinness Book declara a montanha-russa aquática do Beach Park como a mais alta do mundo. E temos também um outro destaque: sem fiscalização de ruído, obras públicas noturnas tiram o sono de moradores em São Paulo, em várias localidades. E no teatro, temos destaque, Rô?
3: Temos sim, segue em cartaz no Teatro FAAP, até 17 de maio, sextas e sábados às 20 horas, Titi, e domingos às 17, Matilde. E no mundo do rock?
2: No mundo do rock, temos muitos destaques, vamos falar de vários, entre eles, o Ringo Starr, que revisita sua trajetória num novo videoclipe Long Long Road.
3: Europe aposta em peso e modernidade no novo álbum Come This Madness.
2: Temos também o Metallica anunciando o relançamento luxuoso do clássico álbum Reload.
3: Volbeat bate recorde histórico com seu 13º top na Billboard.
2: E também o Kerry King anunciando uma edição deluxe do álbum From Hell I Rise, com vocais inéditos e tiragem limitada. Tudo isso e muito mais a partir de agora. O Alternativa está no ar.

Rock in the Free World com Neil Young, fechando a primeira sequência de hoje no Alternativa. 6:19, antes de Neil Young, ouvimos Mr. Big Shine e ainda U2 com New Year's Day, que abriu o nosso Alternativa desta sexta-feira, no feriadão, para tanta gente aí aproveitando aqui em São Paulo. Para quem viajou, não importa onde você esteja, esteja muito bem, esteja sempre com rock and roll no talo. Ringo Starr revisita sua trajetória no videoclipe Long Long Road. Para você que gosta dos Beatles, para você que gosta do Ringo Starr, o lendário batera lançou o videoclipe Long Long Road, faixa que reforça o caráter reflexivo e autobiográfico presente na fase mais recente dele. O novo álbum, que tem esse nome, Long Long Road, chegou a todas as plataformas no último dia 24 de abril, segundo o trabalho do Ringo em parceria

0: Excelente tarde para todo mundo ligado na Kiss nesta sexta-feira de feriadão. Destaque para a Marginal Tietê, que no sentido rodovia Ayrton Senna tem bastante lentidão na pista expressa da Vila Guilherme até o acesso para a Dutra, pois nessa alça de acesso tem registro de ocorrência. Vale mais a pena acessar a Dutra nesse trecho pela pista central da Tietê, em melhores condições. Marginal Tietê para o Cebolão agora com um trânsito livre, sem pontos de congestionamento, inclusive na aproximação ali com acesso para a Marginal Pinheiros. 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

0: Mulher de Fases com Raimundos, fechando mais uma sequência aqui no Alternativa. Antes dos Raimundos, ouvimos Struts e também Morrissey Sweethead, além de Good Thing com Fine Young Cannibals. Temos aqui mais um destaque? Temos sim, quero te falar. Mais uma vez do Deep Purple que vem ao Brasil, hein? Para a única apresentação em São Paulo, dia 5 de dezembro no Suhai Music Hall. Espetáculo que promete ser o último grande show do ano. Nós vamos nesse, Rô? Deep Purple no Suhai?
1: Sim!
0: Eu levo um banquinho para você.
1: Eu levo.
0: Poder aguentar o show inteiro.
1: Uh-huh. Eu vou ligar pro SAMU para uma emergência qualquer para nós.
0: A venda de ingressos começa semana que vem, 7 de maio, a partir das 10 da manhã, pelo site da Eventim. Deep Purple, mais de 100 milhões de álbuns vendidos, uma trajetória que marcou gerações, banda que integra o Rock and Roll Hall of Fame e mundialmente reconhecido como um dos pilares do hard rock. Ao longo de décadas, a banda construiu seu legado, responsável por moldar o gênero e inspirar inúmeros artistas. 5 de dezembro, no Suhai Music Hall, única apresentação do Deep Purple. Já, depois do intervalo, a gente volta com muito mais.
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3: 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Na zona sul da cidade, a Avenida dos Bandeirantes com trânsito bom para quem vai no sentido do aeroporto, tudo muito tranquilo desde a saída da Marginal Pinheiros, depois pela Decano Ayrton, caminho funcionando também, e aí já pelo Complexo Viário Maria Maluf, bastante anda e para na chegada ao Sacomã, desde a Avenida do Cursino até a Nossa Senhora da Saúde. No sentido contrário, todo esse corredor funciona bem até a Marginal Pinheiros. Jornalista Alberto Marinho, também com boas condições agora entre a Marginal Pinheiros e a região do aeroporto de Congonhas. 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

0: Fechando aqui a primeira hora, Robert Plant, 29 Palms, antes The Killers, e ainda ouvimos Kiss, na Kiss com I Love It Loud. Vamos pra galera que manda os seus recados, que estão concorrendo aí à prenda da rua, não é?
1: Sim, hoje vamos escolher no final do Alternativa, Titio, dois ouvintes, cada um vai estar faturando aquela camiseta exclusiva da Kiss.
0: Muito bem, então todo mundo que está mandando mensagem já concorre automaticamente. Carlos W mandou o seu recado, muito obrigado pela sua mensagem, você também está concorrendo, todo mundo que manda mensagem já concorre automaticamente. Titio, abraço para vocês da Kiss, a melhor rádio do planeta, Carlos Augusto Viana Silva, obrigado Carlos. Tio Sam, por que tio Sam? Manda um abraço para mim, eu sou o Pança de Ibiúna, meu querido Pança. Eu não sou tio Sam, eu sou de tio Marco Antônio, tá? Mas de qualquer forma, receba o meu abraço pançudinho do titio que também tem pança, tá? Ô, titio e Rô, toda a galera da Kiss, que o rock possa transformar de forma evolutiva todos nós roqueiros do Brasil. Quem diz é o Josafá Ferreira Primo, Vila Campestre, aqui na Zona Sul de São Paulo. Muito obrigado também pela sua participação. Titio e Rô, olha, tem muita mensagem aqui. Tamo no feriadão, mas a galera tá a postos, viu, Rô?
1: Ah, isso é ótimo, obrigada a todo mundo.
0: Titio e Rô, que bom ter vocês nesse domingão. Parabéns, dupla. Adeilson aqui de São Bernardo. Então hoje é domingo, olha só. Pé de cachimbo.
1: Cachimbo é de ouro.
0: Você trocou as bolas aí, porque pode até ser que hoje realmente esteja com cara de domingo. Titio, Rô, aqui é o Roberto de Guarulhos. Um abraço para você, você tá concorrendo a esse super kit. Tem muita mensagem aqui ligado na Kiss. Desde que horas? Desde as 9 da manhã. Valeu, quero uma camiseta Edivaldo Júnior de Brasília, na capital do país. Temos também, trabalhando hoje também, facas artesanais. Se puder, manda uma do Titãs. Olha só, ele tá com uma faca, ele trabalha, faz faca artesanal, esse rapaz, e esqueceu de colocar o nome. Eu vou procurar onde tá o nome dele. Ah, ele não colocou o nome, mas ele tá com uma faca. Volney Kruger, DDD 54, eu não sei de que cidade é, mas muito obrigado também pela sua participação. Terminando o meu plantão e escutando a Kiss, quem é que tá falando isso? Manda essa camiseta aí, abraços, Paulo Pontes, da Zona Sul, muito obrigado, Titio e Rô. Deixa eu ver esse DDD 73, ouvinte fiel há muitos anos, Marcos Antônio, ele é quase meu xará, tem um S que nos separa, ouvindo a rádio em Jequié, na Bahia, olha só, beijo pra Bahia. E obrigado, querido. Valeu, tem muita mensagem aqui, quero aproveitar também e mandar um grande abraço para toda a galera que eu encontrei agora há pouco na Gamescom Latam. Gamescom Latam, uma feira de games que está rolando no AMB aqui em São Paulo. Começou ontem, teve hoje, amanhã também tem. E hoje nós somos lá para falar dos 13 anos de um game que é sensação no mundo inteiro, que é o League of Legends, o LoL. E aí eu estive lá com parte do elenco, fizemos um painel, participamos, tiramos fotos, uma galera muito carinhosa. Eu acabei de postar lá no meu Instagram um vídeo curtinho aí que eu fiz desses momentos aí com o elenco, a galera, até inclusive encontrei o Daryl, olha só, o Rick Grimes do The Walking Dead encontrou o Daryl, também do The Walking Dead, e nós dois também estamos fazendo o League of Legends, né, nessa nova temporada, nessa nova DLC, como eles dizem nos games. Então um abraço para todos vocês, um abraço pro pessoal da Gamescom Latam, e amanhã estarei lá também num painel do Resident Evil. Eu faço um vilão nesse jogo aí que também tá virando, já é sensação. Então, vou levar a Rô pra fazer uma bruxa no próximo game. Pode?
1: Antes de ir pro break, eu gostaria só que você fizesse aquela frase.
0: Do meu personagem?
1: Do seu personagem.
0: É que, pra quem conhece League of Legends e joga, é a frase emblemática do meu personagem, que é: a morte é como o vento, está sempre ao meu lado. Ele causa um pouco de medo e de temor.
1: Eu já tenho medo de você, imagina do personagem lá.
0: Agora, esse até que não é tão ruim. Agora, amanhã eu vou lá participar pra falar do Resident Evil, aí o Eskler e agora o outro Zeno meu. É, o cão chupando manga, hein?
1: Não, tô fora.
0: Maldade, maldade. Quer? Não quer?
1: Não, não. Amanhã eu vou dormir, acordar e saltar a geladeira. Eu quero ir lá, não.
0: Ah, amanhã eu também estarei lá na Gamescom, no Distrito AMB. E tem o vídeo pra vocês assistirem no Titio Marco Antônio do Insta. Obrigado a todos. Vamos pro intervalo?
1: Sim.
0: E daqui a pouco a gente volta com mais uma hora recheadíssima de grandes sons aqui no Alternativa ao Vivo, no Dia do Trabalho.
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3: Avenida Eusébio Matoso com trânsito lento para quem vai no sentido da Rebouças, da saída da ponte até a região do shopping. Muita movimentação por ali, vai afetando obviamente a ponte Eusébio Matoso, que está congestionada, vai afetando também a pista local da Pinheiros para o Cebolão, que tem ando e para nessa região. Vale evitar esse caminho da Eusébio Matoso, se possível. No sentido contrário, Eusébio Matoso sem dificuldades, e já aproveito para falar também da Rebouças, que nesse momento tem boas condições de trânsito para Paulista e para Marginal Pinheiros, caminho intenso na aproximação com a Faria Lima. 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
1: Este foi o som de Bruce Springsteen fechando mais uma sequência do Alternativa. Ouvimos Glory Days, antes Simple Life com Lynyrd Skynyrd. Supergrass passou por aqui, Alright, e Jump com Van Halen. São 7:18 e a gente continua com o Alternativa até as 8:00 PM. Para você que é fã do Metallica, se liga só. O Metallica anuncia relançamento luxuoso do clássico álbum Reload. Eles agitaram o mundo da música pesada com um anúncio de peso para os colecionadores. A banda confirmou o lançamento de uma reedição luxuosa totalmente remasterizada do seu 7º álbum de estúdio, o controverso e clássico Reload, de 1997. E com isso, o material atualizado tem data de lançamento marcada para 26 de junho, através da própria gravadora do grupo, a Black Med Records. E a remasterização minuciosa do disco, que já possui um certificado impressionante de platina quádrupla, ficou a cargo de Reuben Cohen e Greg Fiedelman. Vai ser demais, hein? Pra quem ama o Metallica, é a superação da fase polêmica, a aceitação dos fãs. Olha, notícia completa lá no nosso site kissfm.com.br, o nosso portal com notícias do mundo do rock, as promoções, tudo o que você precisa saber. 7:19, intervalinho rápido e já já a gente volta com muito mais.
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3: Grande abraço para todo mundo ligado na Kiss nesta noite de sexta-feira, de feriadão. A gente fala agora da região do estádio do São Paulo, ali no Morumbi, pois a CET monitora o trânsito na região. Logo mais tem show internacional, começa por volta das 9:00 PM, por isso muita movimentação no entorno, bloqueios e desvios montados, congestionamento em vias importantes, problemas, por exemplo, pela Jorge João Saad, Júlio Zimei, Giovanni Gronk. Caso você vá para o estádio, vá ali para as imediações, dê preferência ao transporte público para evitar ficar preso em congestionamentos. 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

0: Para voltar com a última parte?
1: Sim.
0: Então já já estamos de volta.
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0: Song do Eagle Eye Cherry aqui na Kiss Falling in Love. Antes nós ouvimos juntos a Rihanna com Shine Happy People. Cadê Dona Rô? Porque estamos chegando ao final de mais uma edição do Alternativa.
1: Sextou?
0: Sextou literalmente, né? Muita gente já sextou ontem por conta do feriado, mas nós estamos aqui a postos e cumprimos mais uma jornada, mais uma edição do Alternativa. Então, chegamos ao final, mas você não vai embora não, porque você tem o Don't Stop pra fazer até as 9, hein?
1: Sim, temos os ganhadores das camisetas.
0: Camisetas, as super camisetas daqui, foram muitas mensagens. E eu quero agradecer a todos vocês que participaram, que mandaram os seus recados. E a primeira camiseta vai para final de telefone 4277. 4277 é Suzana Calas. Suzana Calas, muito obrigado pela participação. Uma camiseta é sua e a outra camiseta vai para o final de telefone 2213. 2213, Luiz Alberto Camarinha. Muito obrigado, Luiz. Muito obrigado, Suzana, e a todos que mandaram mensagens.
1: Sim, beijos a todos.
0: E para fechar, temos a saideira. A saideira de hoje é um clássico do Queen. Podemos tocar?
1: Sim.
0: Tie Your Mother Down. Grande abraço na segunda-feira. Esperamos vocês aqui às 6 da tarde em mais uma edição do Alternativa. E continuem com a gente, porque a Rorocita vem aí logo depois desse som.
1: Com o Don't Stop, uma hora direto, sem intervalos comerciais.
0: Beijinhos! Beijos,

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1: Kiss, pontualmente 8 horas, boa noite. Olá, nação, uma excelente noite de sexta-feira para você que segue aqui na Kiss. Eu sou Rosângela Alves e a partir de agora vamos juntos com uma hora direto, sem intervalos comerciais, com o Don't Stop da Kiss, valendo hoje no decorrer do Don't Stop um par de ingressos para o show do Man at Work, que vai rolar dia 6 de maio no Vibra São Paulo. Tá a fim de faturar este par? Me mande mensagens no WhatsApp da Kiss. Para quem tá fora de São Paulo é 11 998874343. Me mande o nome completo e o seu e-mail. Quem sabe no final do Don't Stop é você que vai faturar. Vamos de Iron Maiden.

0: Rocks, não deixe o rock sair de você. Fechamos a primeira sequência do Don't Stop da Kiss com Twisted Sister, You Are No God Take It. Ainda ouvimos You Can't Save Me com Hit Kotzen, que é simplesmente demais. Whitesnake com Full For Your Love e The Trooper, Iron Maiden abrindo Don't Stop desta sexta-feira. Ó, falei que no decorrer do Don't Stop tá valendo um par de ingressos para o show do Man at Work, dia 6 de maio no Vibra São Paulo. Já recebi mensagens da Paula Pagano, da Rafael Silva, quem mais passou por aqui, o Robson Távora, a Débora Delolo, a Coil Clóvis Cerruti, achei o máximo aqui, a Coil Clóvis Cerruti, quem mais passou por aqui, a Débora, a Elizabeth Leixo. Me mande mensagens no WhatsApp da Kiss no 11 998 874343, nome completo e um e-mail, quem sabe daqui a pouquinho é você que vai faturar este par de ingressos.
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Kiss, 8 horas 34 minutos, uma ótima noite. Fechamos mais uma sequência na Kiss com AC/DC Rock and Roll Train. 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

0: Fechando uma hora direto, sem intervalos comerciais, com Don't Stop the Kiss. Fechamos com I Want Out, Halloween. Quem tá faturando aquele par de ingressos para conferir o show do Man at Work, que vai rolar dia 6 de maio no Vibra São Paulo, é a Luciana Botelho Campos, final do telefone 5406. Na sequência, para toda a Rede Kiss, vem no comando da nave Rodrigo Branco. Hoje não tem a voz do Brasil. Brancão tá indo aí direto a partir de agora. Um breve intervalo e vem chegando o Rodrigo Branco. Super beijo, um ótimo final de semana. Nos encontramos amanhã a partir das 8 da noite.
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